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Eu curto o Malabá, meu. O Malabá tem uma energia do caraças, não é? 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

0: Estás predestinado para o êxito. A tua vida será um longo e amplo êxito. A menos que tu próprio tenhas quebrado um tal destino.
1: Oh, como é que é, mano?
2: Não,
1: vamos, vamos, então.

0: Somos nós agora.
1: Estou-te a dizer, Sofia, não te preocupes. Vamos tentar arranjar uma solução para resolver isto.
2: Mas nós não temos casa e estamos a estudar e...
1: 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Eu falo, pá, falo com a minha mãe, ou vamos para a casa dos teus pais, não interessa, mano. 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

0: Mano, está mesmo mal, pá. Estamos a voltar aos tempos da ditadura.
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0: 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Já nem com cartazes e palavras. 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Sem medo.

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1: Daga Big Maker.

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0: Como é que é, Dillas? 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É para acabar com eles.
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0: As caravelas iam desvendar os mistérios do oceano. Os navegadores portugueses iam descobrindo novos mundos sob a inspiração do Infante de Santos. Foi assim que a costa baixa do país dos Barbacinhos apareceu pela primeira vez aos olhos de Nuno Tristão e dos seus homens. E à medida que se meteram pela terra dentro, as fortalezas foram-se erguendo. Cacheu, com as suas ameias venerandas, onde vieram quebrar-se os ataques frequentes de um gentil aguerrido. A pacificação veio mais tarde, quando os nativos compreenderam a inutilidade da resistência e a nobreza das nossas intenções.
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3: Isso. Não, esta cena
4: é coisa
3: de
4: prego,
3: estás a ver?
4: Olha, a chamada de cinto
5: também
4: para aí.
5: Bro, sabes bem o meu docinho?
4: Olha, é mesmo bom.
5: O alinhamento.
6: Bro, não bebas isto, bro.
3: Está bem, combinadíssimo.
4: Falou para nós, vê lá.
3: Já sei, obrigado.
4: 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Está dando aqui, está dando aqui.
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0: À esquerda para a direita.
1: Onde é que ele está?
2: Todos os lados podem ser possíveis.
3: Claro, mano, por favor.
2: Onde é que ele está?
3: Onde é que ele está, pô?
1: Ouvi!
4: Ele está todo com medo, mano.
1: João.
0: Virtus.
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0: que nós temos. Aquilo de dizer que tal pessoa tem tais qualidades e tem tais falhas ou tais defeitos. O que se tem que dizer de qualquer pessoa ou de qualquer situação no mundo é que ela tem determinadas características. O que muitas vezes o que nós verificamos é que são os defeitos que fazem as boas obras e as qualidades, aquelas que muitas vezes as abatem.
1: É casos excepcionais.
0: Meu amigo, os casos excepcionais são todos que há no mundo.
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1: Eu antes trabalhava a noite toda e depois de manhã é que fazia a suposta festinha, né? Agora estou muito para a chapa ganha, chapa gasta. Faço um, vou gastar, faço outro, vou gastar. É que depois não curto nada, né? E pronto, e estou com aquela paranoia e tenho.

0: gata.
1: Estamos aqui a falar de princípios básicos de humanidade, direitos humanos, e portanto é de facto uma das minhas grandes preocupações. Só tenho que olhar com seriedade, com coragem por esses modelos. Mas temos que olhar com seriedade. É muito difícil pensar que o problema. Eu acho que é impossível. Acho que ninguém pode pensar que isto vai resolver por si.

não desistir, mesmo que desta vez a luta seja contra si próprio e a sentença pareça há muito consumida.

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0: Olha, maninho, vou voltar.
1: É?
0: Vou pra casa.
1: Já?
0: Vou voltar lá.
1: Tá-se bem.
0: Mas é, quase apareces?
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pra cá por causa do crack mesmo. Aí tô aqui na Cracolândia um tempo, tô mais de uns 4 anos já. Aí agora eu tô sem fumar crack, parei de fumar. Ah, tem. Desde antes do carnaval, bem antes do carnaval. Moro aqui. Entendeu? Mano, eu vou na rua, às vezes eu dormi aqui quando tem vaga. Aí eu tô esperando, porque dia 11 de junho pra Portugal. De Amsterdã eu vou trabalhar em Lisboa depois.

0: legalizar talvez a maconha. Por que eu acho que tinha que legalizar a maconha? Não tem como tratar essa galera daqui, o usuário, como caso de polícia, caso de repressão, criminalização. Aqui é questão de saúde pública, entendeu? Questão de educação, questão de amadurecimento da sociedade.
1: Mas você acha que tem melhorado?
0: Se tem melhorado, não tem, porque eles acham ainda que o usuário tem a ver com a criminalidade. O usuário até tem a ver com a criminalidade porque ele financia o crime. Mas a questão aqui é a questão de saúde, não é a questão de polícia, entendeu?
1: Você mesmo tá melhor.
0: Eu tô tranquilo, aí ganhei uma passagem, vou morar em Portugal. Sou o primeiro morador de rua que vai morar em Portugal.
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0: Hoje vamos estar com o Fênix RDC. Bem-vindo ao Grupo Beleza, Fênix, que já estás desse lado. Vamos lá então falar com o Fênix RDC.
1: Bora lá.
0: Bora.
1: Obrigado, Maria, pela apresentação do nosso convidado de hoje. É com muita alegria que recebo aqui o Fênix RDC. E porque ele já sabe, eu já o publicitei de alguma forma. Eu sou fanzaço de Fênix RDC. E isto é mesmo verdade, não estou aqui a embelezar de forma alguma esta situação. Eu ouço-te muito no rádio. Eu gosto de hip-hop, já consumo hip-hop há muito tempo e não estou a dizer que tu és melhor do que os outros ou que tens mais skills que os outros, mas para mim é o som que eu sinto mais e que ouço muitas vezes no rádio.

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0: Estou, sim, sim, pode passar.
1: Chamava-se Adriano e tinha vindo do Paraná com visto de turismo, mas ficara por cá. Trabalhava no Colombo entre as mesas e o forno, mas os clientes olhavam para ela como se fosse um estudo a forno.
2: Mão de obra mais barata e determinante para elevar o crescimento económico. Os primeiros a conhecer a inviedade da
3: raça foram esses. A e os problemas familiares.
4: 70.334 pessoas desempregadas. 48.800 pessoas sem trabalho. 60 trabalhadores contratados.

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1: Tudo se discute neste mundo, menos uma única coisa que não se discute. Não se discute a democracia. A democracia está aí, como se fosse uma espécie de santa de altar, de quem já não se esperam milagres. É uma democracia sequestrada, condicionada, amputada.

0: poder de cada um de nós limita-se a tirar um governo de que não gosta e a pôr outro de que talvez venha a gostar. Nada mais. Mas as grandes decisões são tomadas numa outra esfera. E todos sabemos qual é.
1: Como é que é, Luco? 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

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Quando o pai dele era amigo pessoal do Mobutu. 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Será que assuntos é que eles falavam? Será que só falavam de futebol ou de literatura? 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O quê?

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0: nas puras, depois de ouvir esse som. Então, o que é que vocês acharam?
1: Pá, eu acho que é uma música de drogado.
2: Eles só querem isso hoje em dia.
0: People querem ouvir drogas.

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Caiu para ali e é mesmo assim, é fixe, quando é assim natural. Mas acho que este som é tipo grown man shit, estás a ver? Mesmo a tua conversa é pen game flawless, mano. Estou a mexer a cena é durante estes dias que eu não quero estar a tipo a açucarar à toa, estás a ver? Eu curto de, por exemplo, agora este dia dou os meus toques e fico a ouvir, estás a ver? E fico tipo a estudar o som todo como se fosse para samplá-lo e o caralho, estás a ver? Tipo, falta tirar aqui nesta parte. Dar aqui mais um açúcar no filho da guerra. Esse, pá, ali, estás a ver? Essas cenas assim que um gajo vai criando aqueles brindes na cabeça.

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0: bem, mano?
1: Estás bem, bro?
0: Já, estou fixe, mano. Tu,
1: se não
0: como
1: fosse...
0: É
1: que... Desculpa lá incomodar, bro. Desculpa lá incomodar. É que eu tinha mesmo que dizer que eu curto bem da tua música. Estou sempre a ouvir o teu álbum, eu estou... Já estou isso há bué tempo.
0: Ok, mano. Valeu.
1: Bro, se não fosse muito incomodado, para tirar uma foto mais rápido.
0: Não, não dá, não. Bora aí.
1: Obrigado, obrigado.
0: É, mano. Valeu, mano. Como é que chamas?
1: Eu chamo Marta.
0: Marta, valeu, mano.
1: Obrigadão, obrigadão.
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dizem que, apesar de o mundo estar a caminhar para um lugar estranho, a configurar-se de uma forma difícil e indecifrável em todos os sentidos, devemos ainda acreditar nas pessoas, que devemos acreditar no amor, na família, seja lá o que isso for, porque para muitas pessoas a família não é definida a partir dos laços de sangue, e que devemos acreditar na capacidade e na possibilidade da arte para nos redimir, para nos resgatar da vidinha, como dizia Oni, porque acho que a arte tem precisamente essa capacidade de nos fazer deslumbrar.

0: quero acreditar que, apesar disto tudo e da embrulhada em que nós nos estamos a meter, há ainda pessoas em número suficiente para nos fazer acreditar naquilo que são os valores essenciais e que são comuns a todas as religiões. Fazer com que a arte nos resgate e nos abra os horizontes e o pensamento para a vida.
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Boa noite, Hip Hop Rádio. O meu nome é Tinta Persona e esta noite vou ser o vosso locutor. Antes de mais, eu quero agradecer o convite ao Sigas e à Hip Hop Rádio pela oportunidade de estar aqui neste programa de curadorias e partilhar algumas das minhas referências musicais, alguns dos artistas que me têm influenciado. Isto não é missão fácil, por isso decidi separar a coisa em categorias, digamos assim. E a minha proposta é começarmos por ouvir aqui três sons de Hip Hop Tuga, claro. Era o que fazia mais sentido, tendo em conta o espaço onde estamos. E eu vou apresentar a lápide do Nerf, meu mano Nerf, que é uma das minhas referências de escrita. Anti-herói do Valete, um clássico. Valete que foi uma casa até de pedagogia para mim, para o meu crescimento enquanto adolescente e para muitos outros da minha geração. E finalmente, Fogo, do Slow J, do seu último álbum Afrofado, que é fantástico. Vamos lá então.

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Yeah. Vamos então continuar aqui no nosso idioma. E agora vou apresentar canções só de conterrâneos, só de pessoal de Setúbal, minha cidade, que já faz a ligação com o Slow J, na verdade, que é um sadino também, como ele próprio faz questão de referir várias vezes. Vou apresentar-vos a Gravidade Zero do meu mano Xoto, que é um dos grandes MCs portugueses, ainda que possa não ser conhecido do grande público, mas é um MC muito forte. Vou apresentar-vos Aqualuz, do Etoile Michel, que me parece que é um daqueles compositores que vivem mesmo injustiçados, porque é um escritor sem paralelo, é um compositor detalhista, e o corolário disso são canções que é mesmo pena que não cheguem a mais gente ainda, pelo menos por enquanto. E depois vou passar o Mediterrâneo, que é um som em que eu participo no álbum da Garota Não, o álbum 2 de Abril, que foi um álbum muito aclamado pela crítica e com toda a justiça. Kátia é uma pessoa incrível e uma artista que tem ganho o seu espaço, e ainda bem, porque a nossa música precisava dela.

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Ok. Agora vou trazer-vos duas canções da esfera do R&B, que na verdade é provavelmente o registro que eu ouço mais. E por isso tive de deixar aqui muita gente de fora. Não tive assim um critério em particular para escolher estas duas canções. Podia ter trazido Sir, Daniel Caesar, Masiga, toda uma trupe, na realidade. Mas decidi trazer o Last Heartbreak Song, da Ira Starr, com o Givian, e o Through the Night, da Maita, com os The Free Nationals. Fiquem com estes dois sons.

Yes. Vamos ouvir agora dois manos que eu acho que mudaram de alguma forma o paradigma da música urbana na última década. Dois álbuns que são, pá, fazem parte dos meus favoritos, dos meus prediletos. Vamos ouvir então These Walls, Kendrick Lamar, com Bilal, Anawise e Thundercat, daquele que é o meu álbum de rap favorito de sempre. E Silicon Valley, de Anderson .Paak, do álbum Malibu,

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1: Agora que tivemos estes dois monstros, e que eu acho que redirecionaram um pouco o caminho da música urbana para este hip-hop musicalmente mais denso, recuperando bastante as raízes soul, vou deixar-vos três canções que são altamente representativas do tipo de rap que eu gosto de ouvir e que seguem um bocadinho esta linha. Vamos ouvir então Risk, FKJ com Bass, Still Strange, Odyssey com Priya Raghu e Saint Ezekiel, e The Highs and the Lows, Chance the Rapper com Joey Badass. Bora lá.

Bora, bora, bora, estamos mesmo a fechar. Vou deixar-vos com Nathy Peluso, representante aqui do universo latino. Podia trazer outros, podia trazer o Trueno, podia trazer a Nicki Nicole, podia trazer o Ricky Hombre Libre, por exemplo. Mas vou deixar-vos com Aprender a Amar, que é uma ganda malha do último álbum da Nathy, sempre com produções de um nível altíssimo. Vou deixar-vos também com Um Mundo de Cada Vez, Rashid, Kondrick Barbosa e Wesley Camilo, que é uma malha muito bonita e com uma letra à qual vale a pena prestar atenção. E depois, porque também tenho que puxar a brasa à minha sardinha, vamos fechar com Ressurreição, que é também a última faixa do meu álbum e para a qual convidámos a Rodália Silvestre, e acho que vai ser uma boa forma de fecharmos isto em grande. Um obrigado a todos que estiveram desse lado a ouvir. Mais um obrigado ao meu mano Sigas e à Hip Hop Rádio. 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

0: É o Repto na Antena 3 com música de Shellas, o projeto Official Nasty, Daddy O Pop, Too Much, Sheriff e Sam the Kid, a escola da vida para terminar o programa de hip hop da Antena 3. 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

As caravelas iam desvendar os mistérios do oceano. Os navegadores portugueses iam descobrindo novos mundos sob a inspiração do Infante de Sagres. Foi assim que a costa baixa do país dos Barbacins apareceu pela primeira vez aos olhos de Nuno Tristão e dos seus homens. E à medida que se meteram pela terra dentro, as fortalezas foram-se erguendo. Cacheu, com as suas ameias venerandas, onde vieram quebrar-se os ataques frequentes de um gentil aguerrido. A pacificação veio mais tarde, quando os nativos compreenderam a inutilidade da resistência e a nobreza das nossas intenções.

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0: Oh puta, não. 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Andromeda Records. 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
1: Boa das cenas a acontecer.
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1: Yeah, isto anda a ficar divertido. É. Pés assentes no solo, convoco-vos a todos, deixei de fora o cavaco.

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